0: e também nós aqui na rua a gente tinha de Bugue FM 88.9. Nós aqui era mais ou menos 6 semanas fora de emissora, espero que o qual que mora aqui atrás pode desfrutar nos grandes, né? Especialmente nos grandes, nossa escola de Ribeirão, e também algum ouve não estamos com a gente em sintonia, também com essa canção não, de época de não Tata, ou não Paduxa, ou não Duxa. Para hoje noite, nós temos um bonito programa, dedicado especialmente para recordar Dona Célia Cruz. E vamos começar de informe aqui.
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Esse é o nosso intro, Itame. O tema de Sonora Matancera, agora para começar com o ambiente, que se nos genera de idade grande, tempo, muita, a jovem, tanta outra coisa, o ritmo aqui. Mas, primeiro que nos vai com Célia Cruz, primeiro que nos apresentar Célia, nosso gospel, especialmente para mim, para nós, para inteiro povo que eu escuto. É voz de é muito mulher, com muito homem, que chama Jansen, com é gospel, que chama

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3: 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Sim. 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Intercâmbio cultural humorístico entre Aruba e Corso.
2: 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A trope. A la que na que tinha com Blue Wave, por exemplo. Por que tu vai tanto entierro assim, né? O pai entierro não é morto, não é que me se acostumar a cubo.
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